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8: Voltamos com o nosso Hora da Vitória e chegou aquele momento todo especial de cantar, de louvar com os louvores do passado que se fazem presentes e muito presentes em nossas vidas. Como sempre, trago para você uma seleção toda especial daqueles louvores que você sempre ouve por aí. Louvores que estão sempre guardados na sua memória, no seu coração. Louvores que a rádio quase não toca mais. Então, ó, peça por aqui o teu louvor. Fique à vontade, tá? Luiz Pires, radialista, é o meu Insta. Então, manda aqui pra rádio que eu vou tocar pra você com todo carinho, tá? Vai ser muito bom receber aqui o teu pedido de louvor, o teu feedback. Vai ser sempre um prazer te atender por aqui. Vamos de música, vamos de louvor. J. Neto canta pra gente, Deus se

0: cantou pra gente, ele está pra chegar. E assim, ó, nós vamos fechando por aqui a nossa seleção de louvores do passado que se fazem presentes e muito presentes em nossas vidas. Vou pra um breve intervalo, viu, gente? Volto já, me espera. Vai embora não, que é bem rapidinho. Segura aí.
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2: Agora no Hora da Vitória. Momento da Palavra. Marcos capítulo 5. A cura de uma mulher enferma. Grande multidão seguia comprimindo-o. Aconteceu que certa mulher que havia 12 anos vinha sofrendo de uma hemorragia e muito padecera à mão de vários médicos, tendo despendido tudo quanto possuía, sem contudo nada aproveitar, tendo ouvido a fama de Jesus, vindo por trás dele, por entre a multidão, tocou-lhe a veste, porque dizia: se eu apenas lhe tocar as vestes, ficarei curada. E logo se lhe estancou a hemorragia, e sentiu no corpo estar curada do seu flagelo. Jesus, reconhecendo imediatamente que dele saíra poder, virando-se no meio da multidão, perguntou: quem me tocou nas vestes? Responderam-lhe seus discípulos: vês que a multidão te aperta e dizes: quem me tocou? Ele, porém, olhava ao redor para ver quem fizera isto. Então, a mulher, atemorizada e tremendo, consciente do que nela se operara, veio, prostrou-se diante dele e declarou-lhe toda a verdade. E ele lhe disse: filha, a tua fé te salvou. Vai-te em paz e fica livre do teu mal.
3: Jesus, então, ele cura uma mulher enferma. A multidão era grande e por ali estava muita gente, quando de repente alguém toca em Jesus. Jesus sente que foi algo diferente, saiu o poder. Então, ele percebendo que dele saiu o poder, uma energia diferente, ele pergunta: quem me tocou? Os discípulos então diz: mestre, não vê que a multidão te aperta e perguntas ainda: quem me tocou? Então, Jesus, ele ali tentando descobrir o que havia acontecido, aquela mulher atemorizada, ela se prostrou diante de Jesus e disse: fui eu, Senhor. Contou toda a sua história. Jesus, então, ele disse: a tua fé te salvou. Vai e fica livre do teu mal. Jesus, então, ele cura aquela mulher de uma forma que nem ele percebeu que estava realizando uma cura naquele momento. Então, Jesus, ele transforma a vida daquela mulher. Ele transforma e transforma para sempre, porque a partir dali ela estava livre daquela hemorragia. Então, Jesus, ele está sempre pronto para transformar a nossa vida. Ele está sempre pronto para transformar a minha vida, para transformar a tua vida. Basta que tenhamos nele confiança. É a única coisa que Jesus quer, que confiemos nele. E o mais, ele faz.

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2: 21:39.
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4: O versículo de hoje é tirado do livro de Mateus, capítulo 19, versículo 14. Diz assim, ó: então disse Jesus: deixem vir a minhas crianças e não as impeçam, porque o reino dos céus são daqueles que são semelhantes a elas. Agora vem a pergunta: por que que Jesus disse isso? Porque Jesus, ele sempre priorizou pessoas que não têm maldade no coração. E as crianças, gente, não tem maldade. Criança não tem um pingo de maldade no coração. Quem disser que uma criança tem maldade está mentindo. Porque a criança pode até falar alguma coisa, pode até proferir alguma coisa, mas é da boca para fora, porque a pureza de coração que uma criança tem é algo incrível. Então, Jesus, ele faz esse alerta, que o reino dos céus é de quem tem o coração semelhante ao coração de uma criança. Então, Jesus sempre se preocupou com as crianças. Vamos de música? Vamos de louvor? Lara Olli canta pra gente Coração de Jó.
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2: 21:56.
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7: No nosso momento de intercessão, vamos pedir ao nosso Papai do Céu que ele nos dê um coração puro. Que ele nos dê um coração que seja semelhante ao coração de uma criança. Que ele coloque no nosso coração a pureza. Que ele coloque no nosso coração tudo o que precisamos para que possamos merecer o reino dos céus. Que ele nos ajude a ter um coração puro. Que ele nos ajude a ter um coração preparado para abraçar o reino dos céus. Peço também pela tua necessidade, por tudo aquilo que você precisa hoje. Peça com muita fé e peça em nome de Jesus. Vamos de música, vamos de louvor. Quem chega e canta pra gente é a Vanilda Bordieri. É inexplicável.

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1: Voltamos com o nosso Hora da Vitória e eu quero aqui, ó, te agradecer. Olha, muito obrigado, obrigado sempre pelo teu carinho, pela tua amizade. Obrigado sempre por estar sempre ligada no nosso programa, tá? É muito bom ter você com a gente, é muito bom poder contar sempre com você por aqui. Participe, peça por aqui o teu louvor, que eu vou ficar muito, mas muito feliz de receber aqui a tua participação, o teu feedback. Fique à vontade para poder falar comigo por aqui, tá? Vamos de música, vamos de louvor. Carlinhos Félix, chega e canta pra gente, Mão no Arado. E assim, a gente vai abrindo a nossa última sequência.

Pienegonda cantou pra gente sobre o mar, e assim nós vamos colocando um ponto final aqui no nosso Hora da Vitória, agradecendo sempre ao nosso Papai do Céu por mais um dia de trabalho, pelo dom da vida, da comunicação e da alegria. E a você, meu muito obrigado, obrigado sempre pelo teu carinho, pela tua amizade, pela tua audiência, onde quer que esteja, com quem quer que esteja, tudo de bom. Fica com Deus, porque com Ele nós iremos e sem Ele nada, absolutamente nada seremos. Tchau, tchau. Volto, se Deus quiser, amanhã com mais Hora da Vitória pra você. Vou deixando por aqui a minha última de hoje. Quem chega e canta pra gente esse louvor bonito são eles, Diego e Romualdo, Divino Companheiro. Tchau, tchau. Graça e paz. Volto amanhã, se Papai do Céu me permitir.

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6: 22 horas. 27.

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1: Olá, graça e paz, eu sou o Samuca San e começa agora mais uma edição do Adoração Total, o louvor que é tudo de bom, que seu dia seja abençoado por Deus, repleto de paz, amor e realizações, que ele guie seus passos, te proteja e te dê sabedoria para enfrentar qualquer desafio. Lembre-se de agradecer por cada pequeno momento e confiar que Deus está no controle de tudo, que a luz divina ilumine seu caminho e te traga felicidade em cada ação.
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1: Para começar a edição de hoje, tem o som de Leia Mendonça, Eternamente Sua.

0: adoração total. E o som de Esther Duran acalma o meu coração.
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0: Teve ainda o som de Êxila, Deus proverá, de nada tenho falta. O Senhor sempre guarda os seus, Ele nos protege de todo o mal, nos guia e nos fortalece em cada momento da vida. Mesmo nas dificuldades, Sua mão está sobre nós, cuidando e nos livrando de perigos. Podemos descansar, pois Ele é fiel e sempre estará ao nosso lado, guardando nossos corações e nossos caminhos.

0: Adoração Total e o som de Elaine Martins. Reaja.
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0: Teve ainda Samuel Tairone, Brasas no Altar e Aline Souza, Meu Defensor. Tá chegando agora aquele intervalo rápido. Aproveita para mandar aí a sua mensagem e interagir com a gente através aí do site ou ainda pelo WhatsApp da rádio. E está online aí na internet? Aproveita, já segue, curta, comenta, compartilha e espalha pra geral.
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0: De volta por aqui no seu rádio. Este é o Adoração Total. O louvor que é tudo de bom. Deus está providenciando sua vitória. Mesmo quando parece difícil, Ele está trabalhando nos bastidores para trazer o melhor para você. Confie no seu plano perfeito e não perca a esperança, pois a vitória já está sendo preparada. Ele vai te surpreender com vitórias que você nunca imaginou. Creia, o Senhor está

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0: Adoração Total. E o som de Gisele Nascimento, Espírito Santo.
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0: Teve ainda Maria Marçal, Cura e Aline Barros, Nosso Deus. E a gente aproveita para mandar aí a sua mensagem. A galera que participa e interage por aqui. A Débora, o Gustavo e a Michele em Barueri. Com o rádio ligado também o Gabriel e a Luciana em Araçatuba. A Jéssica e a Lilian em Mogi das Cruzes. A Larissa, o Renato e a Miriam em Ibicuitinga.

0: a Natália, a Bruna e a Letícia, em Cajati, a Érica e a Jussara, em Itabira.
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2: Obrigada, Senhor. Porque o Senhor acredita. O Senhor vê primeiro. O Senhor realiza. Deus te quer de cabeça erguida. E manda-lhe dizer que está contigo. Você não vai parar.

0: Adoração Total e o som de Marco Salles, Rei Meu.
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0: Teve ainda o som de Midian Lima, Não Pare. Em 2019, Midian Lima deu a voz à canção Não Pare. E ali, uma nova página foi escrita na história.

0: da música gospel, Não Pare se tornou um hino de esperança para milhares de vidas. Inspirada por Deus, através de uma pregação de sua mãe, a compositora Priscila de Paula escreveu Não Pare em um momento em que já estava há mais de 2 anos sem compor. A canção nasceu como um recado do céu para quem estava à beira de desistir. Agora, Midian Lima apresenta em uma nova versão ao vivo, trazendo ainda mais entrega, intensidade, sentimento e unção renovada. Muito mais que uma regravação, é o testemunho do que acontece quando obedecemos à voz de Deus. Encerrando por aqui a edição de hoje do Adoração Total. Excelente dia para você, continue conectado. Na sequência tem muito mais louvores.
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2: Muito bem, preparados para mais uma viagem no tempo? Por aqui no nosso Hora Livre de hoje, vamos viajar, em viajar profundo, buscar lá no fundo do baú os grandes clássicos, grandes sucessos dos anos 60, 70, 80, 90 e até 2019. Que bom saber que você tá aí com a gente no Hora Livre Flashback de hoje. Para começar muito bem esse programa, Colin Ray tá chegando aqui na programação Into My Life. Som de 1990.
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1: Hora Livre Flashback, todo mundo viajando nas emoções dessa programação. Olha, a primeira sequência já foi pra conta e a gente traz agora a segunda parte desse programa, hein? Tá acabando? Tá nada, tem mais, dá pra aguentar mais um pouquinho. Então bora viajar mais um pouco com Hora Livre Flashback, trazendo o som de Rockset de 1999, Anyone.

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1: Hora Livre Flashback, para fechar mais uma edição desse programa que é grande sucesso, hein? É líder de audiência, todo mundo curtindo, conferindo as músicas dos anos 60 até 2019. É, são as naftalinas que todo mundo gosta de curtir. Obrigado a você pela companhia, viu? Valeu demais. Tô indo nessa, por hoje é só, a gente se fala na próxima edição. Continue com a gente por aqui nessa rádio maravilhosa. Aquele abraço, em té, axé e amém. Saúde, paz, o resto a gente corre atrás. Tchau, tchau.
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0: só vocês.
1: É isso, papai. Isso.

0: obrigado. Valeu demais.
1: Ô, trem bom! E a festa continua aqui. Eu tô tendo a alegria de receber aqui também em casa meu amigo, meu irmãozinho. Maior voz, um repertório maravilhoso, uma banda inesquecível e um cara extraordinário. Do Raça Negra, meu irmãozinho, Luiz Carlos! Vamos nós! Vai, galera da banda!

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1: 22 minutos.
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2: Alô, amigos de todo o Brasil, estamos chegando com Sertanejo Classe A. Por aqui juntinho de você, sempre com você, trazendo muita música boa. Só o melhor do sertanejo que é classificado. Vamos com música? Vamos com muita música. Quem vem cantando de primeira por aqui, o Roberto Meirinho, A Noite do Nosso Amor. Tem o André e o Andrade, a música é Loiro do Carro Branco. Velha Porteira, Daniel e o seu Zé Camilo. Começa agora Sertanejo Classe A.
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0: Disco de ouro, César e Paulinho, sertanejo de classe A. Que beleza, hein? Tem intervalo chegando, sim, fechou a primeira sequência por aqui. A gente vai rapidão ali e volta já com muito mais modão sertanejo. O Trembão.
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2: 5:47. 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
0: Já voltamos, trazendo por aqui os dois mineiros, Baú da Saudade. Tem Trio Parada Dura, Blusa Vermelha e o Milionários é Rico, A Carta. É a sequência que segue por aqui no nosso Sertanejo Classe A, que tá show demais.
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1: Sertanejo Classe A, tá aí de Alexandre por aqui, amante amada. Fechou mais uma? Sim, tem intervalo chegando, a gente vai rapidão ali, volta já com César Menotti e Fabiano, tem Marcelo Viola e Ricardo, Rodrigo Matos e Praiano, depois do intervalo.
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5: 5:53.
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1: Já voltamos por aqui, o que vem chegando é Zé Trovão ao som de Jade Jadson. Zé Viola e Joãozinho, Lamento de Peão, e tem o Soberano e Silvanei, Ditado do Povo. Segue Sertanejo Classe A.
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0: Você está ouvindo o programa Sertanejo Classe A. Sertanejo Classe A, Mato Grosso e Matias, 24 horas de amor, fechou mais uma por aqui. Intervalo que vem chegando, a gente vai rapidão e volta já, trazendo o som do Diogo e Danilo depois do intervalo.
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12: 6:12.
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1: Muito bem, agora são 6h14 nessa manhã fria aí, né? 6h14, manhã fria aí de quinta-feira, hoje quinta-feira, dia 14. Um grande abraço para você e uma ótima manhã aí para você que tá sintonizando da nossa Paim FM nessa manhã, então aí, fria, né? De quinta-feira, tá esquentando um pouquinho mais, é bem verdade, mas continua ainda o friozinho do inverno, né? Então a gente vai seguindo aqui com a nossa programação. Um grande abraço e uma ótima manhã aí para você que está sintonizando a nossa programação. Muito obrigado pela tua audiência, obrigado pela tua companhia. A gente vai seguindo com música e vai seguindo aí com o sucesso para você, tá certo? Quinta-feira, um grande abraço. Temperatura de 2 graus de temperatura, e a gente vai seguindo com música e vai seguindo aí com o sucesso para você aqui na nossa programação. Grande abraço e ótima manhã. A gente vai seguindo então, tá chegando a Berenice Azambuja.

0: Muito bem, sucesso de Elton Saldanha. Eu sou do Sul, 6h21, agora 6h21. Bom dia.
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3: Muito bem, agora 6h34, sucesso aí dos Tiranos Gaúchos no litoral, né? Tá bonitaço de um amanhecer aí. São 6h34, agora 6h34, 3 graus de temperatura. Um grande abraço e uma ótima manhã, pelo menos aqui no centro. Acho que não teve geada, né? Tá tudo meio tranquilo aí. Mas em algum lugar sempre alguma coisinha acontece, né? São 6h34, ótima quinta.
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0: Muito bem, agora são 6h39, aquele abraço pra você, ótima manhã, 6h39, vamos em frente, né? Tá um amanhecer bonitaço, a gente vai seguindo com a nossa programação, vai seguindo com o sucesso. Aí pra você que tá nos acompanhando, 3 graus de temperatura, ótima manhã pra você, vamos em frente. Aí nesta quinta-feira, 14 de maio, já reforçando o convite pra você, logo mais a 1h30 da tarde, nós temos a Conferência da Saúde, né? Atividade importante que vai estar acontecendo, então, a partir da 1h30 você é nosso convidado, né? O tema da Conferência da Saúde esse ano, Brasil das Brasileiras e dos Brasileiros, cuidar do povo é cuidar do Brasil. Então, a 13ª Conferência, né, da Saúde, importante discutir os rumos da saúde aí para frente, né? Então, fica aqui o convite para você participar. Já já vamos falar de esportes. Ontem o Juventude conseguiu uma baita virada aí sobre o São Paulo. O Juventude foi a São Paulo lá jogar com o São Paulo, perdeu por 1-0 no primeiro jogo, e ontem tinha o jogo de volta da Copa do Brasil no Jacone, e o Juventude conseguiu uma vaga épica aí, vencendo por 3-1 o São Paulo. O Juventude está nas oitavas da Copa do Brasil e caiu o Roger Machado, não é mais técnico do São Paulo aí, depois do jogo, né? O Ferreirinha foi expulso aí, jogador do São Paulo foi expulso, e o São Paulo com um a menos não conseguiu segurar o ímpeto aí do Juventude. Parabéns a papada Tafaceira, mais um gaúcho então que está aí nas cabeças da Copa do Brasil. Ontem o Juventude então passou São Paulo e está nas oitavas junto com o Internacional. Falta o Grêmio hoje à noite, venceu Confiança por 2-0 lá na Arena, né? E hoje visita lá em Sergipe, visita o Confiança então para tentar segurar a vaga para passar para as oitavas também. Então, Internacional e Juventude já confirmados, nas oitavas, e vamos ver o Grêmio hoje de noite. Tem boas chances, mas tem que pelear, tem que trabalhar. 6h41 agora.
1: Ô, galera, agora é especial, hein?

Sucesso aí do Celso Souza Manotaço, 6h52, agora 6h52, 8 faltando para 7. Bom dia. 8 para 7. Ótima manhã para ti. Obrigado pela tua audiência, obrigado pela tua companhia. Olha, o governo federal anunciou ontem uma medida provisória para reduzir o preço da gasolina com uma subvenção, uma espécie de um subsídio, né? De até 89 centavos por litro diante de um iminente aumento nos preços da Petrobras. Também foi anunciado um novo subsídio para o diesel, dessa vez de 35 centavos por litro. O governo detalhou, no período da tarde de ontem, que está estimada uma despesa mensal de 272 milhões para cada 10 centavos de subvenção no litro da gasolina. No caso do diesel, o custo por mês foi calculado em 492 milhões para cada 10 centavos de subvenção. O dispêndio será compensado pela receita da União por meio de dividendos, royalties e participação, que tem crescido com o aumento da cotação do petróleo no mercado internacional. Então, há um esforço aí para se tentar, né, dar uma força nessa questão do subsídio da gasolina, que a gente sabe que, principalmente para quem trabalha no dia a dia, né, falando aí dos caminhoneiros, taxistas, né, Uber, os produtores que tem a ceifa, que tem o maquinário aí na né, a parte agrícola, ônibus, enfim, pessoal, empresas de ônibus aí, o pessoal precisa, quem utiliza, né, e claro, nós também no dia a dia, que utilizamos o carro, nem que seja para ir do trabalho para casa, de casa para o trabalho, mas a gente sabe o quanto está custando, né, esse combustível, esses aumentos aí, falta às vezes para a gente dar uma incrementada em casa, em alguma coisa no nosso orçamento de casa. Então o governo está tentando, né, de alguma forma, dar uma força aí, né, claro que a gente sabe que isso é uma batalha mais complicada, né, mas pelo menos saber que alguém está tentando alguma coisa já dá de certa forma, um alento aí pra gente, né? Então vamos aguardar, ver se isso vai chegar mesmo, o quanto vai chegar na bomba, como se diz, né? Porque essa subvenção, ela é pros distribuidores, né? Pro litro do diesel e da gasolina na distribuidora. Vamos ver o que vai chegar pra nós na bomba do posto, né? Então é isso que a gente tá agora aguardando pra gente ver como é que vai se comportar, né? Mas eu sempre digo que se está se sendo estudado alguma coisa, já ajuda bastante, né? Se existe essa preocupação, né? A gente sabe que o governo tá lá, as pessoas estão lá pra lutar por nós, né? Então se eles conseguirem algo que ajuda aí, certamente é mais tranquilo, né? Já tem música nova aí do Rainha Musical. Música nova, o Rainha Musical tá com mais uma música nova na praça aí, já vamos trazer. Pessoal acompanhar. Agora são 6h54, vou trazer mais uma rapidinho daqui a pouco. Previsão do tempo completa para aqui nesse amanhecer belíssimo. A cerração chegou depois, viu? A cerração tá chegando agora, atrasada, né? Mas de madrugada não tinha. Então tá chegando agora aí. Bom dia!

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1: Muito bem, vamos lá com a previsão do tempo, quando são 6h58, aquele abraço para você, 2 minutos soltando para 7, 2 para 7, neblininha chegando, né? Tá frio, 3 graus de temperatura, 88% umidade relativa do ar, um bom dia para ti, uma ótima manhã. Olha, a maior parte do estado terá mais um dia de sol e nuvens, aí e também muito céu claro. Essa é a movimentação, então, aí do tempo. Para você aqui na nossa programação, começo do dia frio e depois, durante o dia, dá uma esquentadinha, um pouquinho mais, né? Então essa é a movimentação do tempo hoje para nós. Pai e filho, tempo bom, céu limpo, né? Apenas no horizonte, algumas nuvens aí, mas faz parte da questão do resfriamento. Hoje vamos aí a 19 graus, com a sensação térmica de 13, 14, né? O vento soprando a 5 km por hora. Então não tem previsão de chuva hoje, vai ser um dia bonitaço. Aí a quinta-feira, dia 14. É, então a gente vai trazendo para ti essas informações. Para amanhã, sexta-feira, amanhã vamos aí a 20 graus, né? Amanhã vai estar um pouquinho mais quente. À noite, claro, naturalmente, como eu disse, mais frio e o amanhecer. No sábado, tempo bom, 20 graus. Chuva no domingo. Domingo tem possibilidade aí dos 18 milímetros, segundo aí as informações da meteorologia para você, certo? Tempo e temperatura aqui. Então, nesse momento, 3 graus de temperatura no centro de Pai e Filho, 86% umidade relativa do ar. A gente vai trazendo para você as informações aí aqui na 104.9. Vamos trazer a música nova do Rainha?

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1: Muito bem, sucesso aí do Marca Nativa. Vamos lá para os esportes, então, trazer aqui para você. Alguns esportes, então, agora, quando são 7h16, o solzinho brilhando lá fora. A gente vai dar uma passadinha aqui na Copa do Brasil. Afinal de contas, tivemos jogos ontem aí da Copa do Brasil. E caiu o Roger Machado ontem, né, na Copa do Brasil. Infelizmente aí, né, acabou caindo o Roger, né, nessa grande vitória, essa grande virada do time do Juventude ontem. E o Roger Machado não é mais técnico do São Paulo, né? Então tivemos jogos ontem. Tivemos o Atlético Mineiro, que venceu nos pênaltis o Ceará. Tinha vencido por 2-1 em casa. Visitou o Ceará lá no Castelão. Sofreu, tomou os 2-1 de volta. E acabou indo para os pênaltis e passou nos pênaltis aí o Atlético Mineiro. O Cruzeiro empatou com o Goiás 2-2 no Serra Dourada. Ontem tinha jogo de volta, venceu, vitória simples 1-0. Né? Também ontem tivemos... o Vasco venceu o Paysandu 2-0 na primeira e empatou 2-2 na segunda, passou o Vasco. Então também para as oitavas, o Vasco é do Renato Gaúcho. O Bahia perdeu as duas pro Remo. Bahia tá fora, o Remo passou para frente, né? O Mirassol venceu o Bragantino por 2-1, tinha empatado a primeira, passou o Mirassol, né? O Fluminense empatou em 0-0 com o Operário a primeira, na segunda ontem venceu 2-1, passou o Fluminense também. O Palmeiras já estava dominado, né? O Palmeiras meteu 3-0 na ida aí no Jacuipense e ontem meteu mais 4-1. Passou, né? O Inter já está por lá. O Santos empatou 0-0 com o Curitiba na Vila Belmiro, jogou lá no Couto Pereira, venceu 2-0, passou o Santos. E o Juventude tinha perdido 1-0 no Morumbi, meteu 3-1 ontem no São Paulo. Então nós já temos Juventude, Santos, Internacional, Palmeiras, Fluminense, Mirassol, Remo, Vasco da Gama, Cruzeiro e Atlético Mineiro. Hoje temos os demais jogos hoje. Hoje temos Atlético Goianiense e Atlético Paranaense, né, lá em Goiânia. Temos o Vitória, recebe o Flamengo no Barradão. O Flamengo venceu a primeira 2-1. Temos o Confiança e o Grêmio hoje às 19 horas lá em Sergipe. O Grêmio venceu 2-0 a primeira na Arena. Vamos ver se confirma hoje. Temos aí no Rei Pelé, lá em Alagoas, CRB e Fortaleza. Fortaleza venceu a primeira. Chapecoense e Botafogo hoje às 18h na Arena Condá. Botafogo venceu a primeira. Temos também Corinthians na Neoquímica Arena. Venceu o Barra 1-0, tem que segurar as pontas aí. E depois é tudo sorteio, depois de finalizadas as terceiras fases, né? A quinta fase vai ser sorteio para ver quem que vai passar pra frente aí. O Grêmio então hoje à noite 19 horas, então 19h30, né? O pessoal tem que acompanhar aí. O Grêmio que tá no Z4 aí do Campeonato Brasileiro, tá na zona do rebaixamento do Campeonato Brasileiro, certo? Tô trazendo um pouco das informações aí pra você. Um bom dia, uma ótima manhã. Tá chegando mais música pra gente ouvir nessa manhã. Vamos trazer mais uma campeira do Rio Grande? Vamos trazer os mirins. Tá chegando aí o Entorta. Abraço, tchê, bom dia.

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8: A taxa Selic é o juro básico do Brasil. É como se fosse o preço do dinheiro. E essa decisão ela é importante porque ela influencia tudo. O consumo, o crédito e, por consequência, a inflação, que é o preço dos produtos na economia. Mas também ela define os investimentos. Então, quando a Selic sobe, a tendência é que os preços fiquem mais caros e a economia desacelere. Quando ela cai, ocorre o contrário, estimulando então o consumo e os investimentos. Cortar a Selic é um sinal de estímulo à economia e à atividade das famílias. Com juros menores, as pessoas se sentem mais confortáveis para comprar e investir. Com um ambiente de juros menores, espera-se que as empresas invistam mais, o que pode gerar mais empregos ao longo do tempo. Mas é importante reforçar que a Selic segue bastante alta, estando no maior patamar dos últimos 20 anos. A principal recomendação é ter disciplina financeira, controlar então os gastos, evitar dívidas com juros mais altos e priorizar a organização do orçamento. Mas essa boa gestão das finanças, ela serve para qualquer pessoa ou empresa e também não depende do cenário econômico. As decisões financeiras feitas com calma tendem a ser mais acertadas em cenários instáveis. 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
7: A definição da taxa Selic pelo Copom impacta toda a economia e reforça a importância do planejamento financeiro e do consumo consciente. Buscar informação, orientação e tomar decisões com responsabilidade é fundamental para atravessar diferentes cenários econômicos com mais segurança.
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1: Indicadores Agropecuários, com Diego Brião. Soja.
2: Os contratos futuros de soja com vencimento em maio registraram elevação nos Estados Unidos na quarta-feira. Na Bolsa de Chicago, a cotação era de US$ 12,15 por bushel ao final do dia, valor no mercado físico no Brasil por saca de 60 quilos. Estado do Mato Grosso, cidade de Rondonópolis, R$ 115,00. Paraná, Marechal Cândido Rondon, R$ 110,00. Bahia, Luiz Eduardo Magalhães, R$ 114,00. E Rio Grande do Sul, não metó, R$ 113,00 por saca de 60 quilos.
1: Milho.
2: Valores no mercado físico por saca de 60 quilos. Paraná, Marechal Cândido Rondon, R$ 53,00, valor em estabilidade na comparação com a cotação anterior. Mato Grosso, Rondonópolis, R$ 52,00, também em estabilidade. E Goiás, Jataí, R$ 55,00, em estabilidade.
1: Boi gordo.
2: Em São Paulo, na B3, os contratos com vencimento em maio eram negociados ao final da quarta a R$ 340,05 por arroba. Houve queda de 0,95% no dia. Boi à vista, Mato Grosso, Rondonópolis, R$ 344,00 por arroba.
1: Café.
2: Os contratos futuros de café arábica com entrega prevista para maio terminaram a quarta-feira em Nova York, nos Estados Unidos, em elevação. A cotação era, ao final do dia, de R$ 1.951,56 por saca de 60 quilos. No Brasil, na B3, os contratos futuros de café arábica com entrega prevista para julho apresentaram elevação com cotação de US$ 352,50 por saca de 60 quilos. Valor no mercado físico do café arábica tipo 6 por saca de 60 quilos. Minas Gerais, Varginha, R$ 1.780,00. Bahia, região oeste, R$ 1.657,50. E São Paulo, Franca, R$ 1.750,00.
1: Algodão.
2: Valor do algodão em pluma por arroba, Mato Grosso, Sorriso, R$ 131,57, valor em elevação na comparação com a cotação anterior, e Bahia, região oeste, R$ 139,50, também em elevação.
1: Trigo.
2: Valor no mercado físico do trigo por saca de 60 quilos. Paraná, Marechal Cândido Rondon, R$ 66,00, em estabilidade. E Rio Grande do Sul, Nonoais, R$ 65,00, também em estabilidade.
1: Arroz.
2: Valores no mercado físico. Bahia, região oeste, R$ 79,50 por saca de 60 quilos, em estabilidade. E Rio Grande do Sul, média estadual, R$ 60,00 por saca de 50 quilos, também em estabilidade.
1: Indicadores Agropecuários com Diego Brião. Produção, Agência Rádio Web.

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3: 8 horas e 3 minutos.
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6: Se liga, tá começando agora o programa mais vibrante das manhãs. É o Show da Manhã com Jonathan Gonçalves. Aqui tem os maiores sucessos, os sucessos do momento e aquela energia que só a música boa traz. Aumente o som e vem com a gente.

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0: Hugo e Guilherme, agora o pai tá on. E aí, curtiu? Gostou? Depois do intervalo
1: a
0: tem mais.
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4: 8 horas.
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0: Todo dia, sempre neste mesmo horário, tem Jonatas Gonçalves com o Show da Manhã. Bom dia! Tamo muito
7: de volta.
0: Bom dia.
7: Show da manhã. E aí, já tomou seu café? Porque aqui a energia não para. Vamos seguir com os sucessos que estão bombando por todo o Brasil.

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0: Sensacional.
1: Aninha, muito obrigado, viu?
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4: Rock das Antigas. Uma das bandas mais conhecidas do Brasil. Skank, Algo Parecido. Linda, linda, linda.

0: Skank, algo parecido. É o rock nacional marcando presença na programação, hein? Essa música é linda, o arranjo, ó, é tudo lindo. Falou que é Skank, pode ter certeza que é sucesso. E se é sucesso, toca aqui na nossa rádio, que é sucesso e a melhor sequência musical sempre. A gente vai pro intervalo daqui a pouco. Tá gostando? Depois do intervalo tem muito mais.
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6: 8:39.
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0: O show da manhã continua com as músicas que estão no top das paradas. Segura essa sequência de hits.

0: lindo! Obrigada, Yasmin Santa!
1: Obrigada, amiga!
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4: Olha, essa música ficou muito boa, né? Luan Santana com Zezé de Camargo, Inquilina de Violeiro. Uma história de modão da boa, hein? Presta atenção!

0: Zé de Camargo com Luan Santana, inquilina de violeiro na programação. Gostou? Daqui a pouco tem muito mais.
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9: 8:58.
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11: Atenção, atenção, signo de Áries. É hora de correr atrás do que deseja, ainda que isso pareça algo muito distante ou quase impossível de alcançar. Na sorte do dia, seu número é o 21. Atenção, atenção, signo de Touro. Vibes benéficas embalam o dia e o astral tá redondinho para quem quer tirar o pé de casa e espantar a rotina. Passeios, eventos e atividades diferentes recebem sinal verde da lua e ela garante que você vai curtir momentos especiais, viu? Na sorte do dia, seu número é o 36. Atenção, atenção, signo de Gêmeos. Hoje o astral estará bem mais favorável e nenhuma contrariedade deve surgir para atazanar o seu dia. Na sorte do dia, seu número é o 4. Daqui a pouco a gente confere mais previsões astrais para os demais signos. Fique ligado, hein? Eu sou o Fabão e a gente volta daqui a pouco.
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12: 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Mostra o rosto amoroso de Deus e também a ternura de um Deus que é afável, que tudo faz e cuida da criatura amada. Ele nos fez a sua imagem e a semelhança, nos capacitou para sermos protagonistas do amor. Queridos amigos e amigas, hoje é quinta-feira, dia 14 de maio. No calendário litúrgico, hoje é dia de São Matias Apóstolo. Que nós possamos viver bem e bem abençoado seja este dia. Que São Matias interceda a Deus por todos nós. Com o coração agradecido, rezemos em nome do Pai, do Filho e do Espírito Santo. Amém. E a palavra de Deus deste dia, 14/5, é de João capítulo 15, versículos de 9 a 17. O Senhor esteja convosco. Ele está no meio de nós. Proclamação do Evangelho de Jesus Cristo segundo João. Glória a vós, Senhor. Naquele tempo, disse Jesus aos seus discípulos, como meu Pai me amou, assim também eu vos amei. Permanecei no meu amor. Se guardardes os meus mandamentos, permanecereis no meu amor, assim como eu guardei os mandamentos do meu Pai e permaneço no seu amor. Eu vos disse isso para que a minha alegria esteja em vós e a vossa alegria seja plena. Este é o meu mandamento. Amai-vos uns aos outros, assim como eu vos amei. Ninguém tem amor maior do que aquele que dá sua vida pelos amigos. Vós sois meus amigos, se fizerdes o que eu vos peço. Já não vos chamo servos, pois o servo não sabe o que faz o seu senhor. Eu vos chamo amigos, porque vos dei a conhecer tudo o que ouvi de meu Pai. Não fostes vós que me escolhestes, mas fui eu que vos escolhi e vos designei para irdes e para que produzais fruto, e o vosso fruto permaneça. O que então pedirdes ao Pai em meu nome, ele vo-lo concederá. Isto é o que vos ordeno, amai-vos uns aos outros. Palavra da salvação. Glória a vós, Senhor. Jesus, ele mesmo, vive e divulga o seu mandamento. Os judeus, no tempo de Jesus, chegaram a ter 613 mandamentos, normas, regras, observações que o povo tinha que levar em conta. E a desobediência à lei era motivo para a condenação, para a condenação. Jesus vem e ele já sabia dos 10 mandamentos, das tábuas da lei, né, que Moisés apresentou. No entanto, Jesus, num mundo de muitas leis, por isso um mundo legalista, Jesus vem e nos ensina o principal, a essência, aquilo que determina todo um jeito de viver e de seguir Jesus, o mandamento do amor. Amai-vos como eu vos amei. De que forma ele nos amou? Ele nos amou ao ponto de dar a vida por nós. Mas ele também nos ensinou a fazer da vida uma doação. Por isso, ele estreita os laços entre a criatura e o Criador. Já não vos chamo servos, eu vos chamo amigos. Então Jesus vem e mostra o rosto amoroso de Deus e também a ternura de um Deus que é afável, que tudo faz e cuida da criatura amada. Ele nos fez a sua imagem e a semelhança, nos capacitou para sermos protagonistas do amor e vai nos chamar um dia para vivermos o amor eterno. Então é nesse dinamismo, nessa caminhada, vivendo o amor, é que nós vamos aumentar nossa fé. Que nós tenhamos muito amor no coração, muita fé. E é a partir daí que o nosso viver também ganha um sentido novo. Que o Senhor nos abençoe, nos proteja, nos guarde sempre e nos dê a paz e nos dê a sua luz. Agradecidos, rezemos. Pai nosso que estais nos céus, santificado seja o vosso nome. Venha a nós o vosso reino. Seja feita a vossa vontade, assim na terra como no céu. O pão nosso de cada dia nos dai hoje. Perdoai-nos as nossas ofensas, assim como nós perdoamos a quem nos tem ofendido, e não nos deixeis cair em tentação, mas livrai-nos do mal. Amém. Que o Senhor nos abençoe, nos proteja, nos guarde sempre, nos dê a paz e a luz. Ele nos abençoe, Em nome do Pai, do Filho e do Espírito Santo. Amém. Amém. Paz e bem. 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
16: 9 horas.
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0: Mike Jagger now, the vibe.
1: É pra quem tem um bom gosto musical com letras lindas e uma voz emocionante. Ai, que saudade, Marília Mendonça, graveto.

0: Marília Mendonça, graveto na programação, gostou? Depois do intervalo tem muito mais, a gente sempre separando músicas escolhidas a dedo do jeitinho que todo mundo gosta, viu? Depois
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4: 9:24.
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0: Todo mundo curtindo a gente em casa, no carro, no trabalho, no celular, na internet e em todo lugar, todo mundo curtindo o show da manhã.
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0: Bom dia.
6: E a nossa manhã continua daquele jeito. Show da manhã no ar com muito mais sucessos pra embalar o seu dia.

0: Brasília!
1: Participação incrível hoje. Até a próxima edição do Seleção Musical do Ouvinte.
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0: Batidão!
1: E Guilherme Venom! Obrigado, gente.
2: Obrigado, gente. Que coisa linda.
3: Senhoras, uma salva de palmas só Guilherme Venuto.
0: Muito obrigado.
4: Segura aí que vem mais sucesso.
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0: música.
1: O Show da Manhã com Jonatas Gonçalves vai ficando por aqui, mas os hits continuam na nossa programação na próxima edição. Valeu pela companhia e até a próxima edição no mesmo horário com muito mais músicas boas pra embalar o seu dia. Tchau, gente, um abraço.
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2: Atenção, atenção, signo de Câncer. O dia rima com folga, viu? Mas os astros garantem que você pode se dar muito bem se pegar um bico ou um trabalho extra para incrementar seus ganhos. Você que já trabalha normalmente, força na peruca. Na sorte do dia, seu número é o 32. Atenção, atenção, signo de Leão. Se dependesse apenas da lua, o período seria rotineiro e sem grandes novidades, mas o sol brilha todo poderoso na morada do seu paraíso astral e troca likes com Plutão, trazendo um colorido todo especial para esse dia. A sorte do seu dia, o número é o 4. Atenção, atenção, signo de Virgem. Hoje a lua tá on no setor mais positivo do seu horóscopo e garante que você vai ter um dia de braços dados com a sorte. Se gosta de se arriscar em jogos, rifas, apostas ou até naquele bingozinho, não perca a oportunidade, porque deve levar algum prêmio. O período também será perfeito, sem defeitos, para encontrar os amigos, as pessoas queridas e se jogar na diversão. A sorte do dia, seu número é o 27. Daqui a pouco a gente confere mais previsões astrais para os demais signos. Fique ligado, hein? Eu sou o Fabão e a gente volta daqui a pouco.
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6: Super Hits chegando por aqui juntinho de você, sempre com você, muita música boa pra gente curtir a partir de agora, então se liga aí.
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6: Vem música, quem tá chegando por aqui trazendo sucesso, é um som legal pra gente curtir do Zé Neto e do Cristiano, a música Quase Todo Dia. Vamos curtir, vamos curtir.

Sofre, não nego. Sucessos aqui do Super Hits. Tudo é feito pra você e pensando em você. Maiara e Maraíza tá chegando. Sorte de alguém, Super Hits. Curte aí.

0: volta agora, já.
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2: Hoje é um novo ponto de partida, independentemente do que ficou para trás. Você ainda tem controle sobre suas escolhas, sua postura e sua direção. Nem tudo sai como planejado, mas cada desafio carrega aprendizado. E é justamente isso que constrói força, clareza e maturidade. Mantenha o foco no que você pode fazer hoje, mesmo que pareça pequeno. Progresso consistente supera perfeição. Confie no processo, valorize cada avanço e não subestime o poder da persistência. Às vezes, oportunidades muitas vezes aparecem disfarçadas de esforço. Siga com determinação. Coisas boas tendem a acontecer para quem continua avançando.
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7: 9 horas.
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8: Super. Super Hits seguindo, sucesso não para, muito mais música. Gustavo Lima vem cantando com João Bosco e Vinícius, 25 horas. Manda tua mensagem aí, pede a sua que a gente toca, o Super Hits segue.
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Super Hit, João Gustavo e Murilo, faz falta. Que tal agora aquele som do Guilherme Santiago com Zezé e Luciano, pra não lembrar de mim. Chegando agora.

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7: 10h39. 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

seguindo Super Hits, aqui o sucesso não para. Vou trazer uma música um pouco diferente, Tudo por Nada, forró moído, também canta aqui, também canta no Super Hits.

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4: 10:57.
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0: Perrito seguindo, João Bosco e o Vinícius, Alvará de Soltura. E mais, todo o sentimento na voz de Panda, cantando agora Eu Te Seguro, Super Hit.
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5: 11 horas, 14 minutos.
6: Volta do intervalo, a gente vai seguindo muito mais música. Vem aquela mistura gostosa de ouvir, hein? Maiara e Maraísa vem chegando pra você.

Do Inimigos da HP nessa versão de Eu Sei de Cor, de ouvir e toca. E seguindo com eles, João Bosco e o Vinícius, melhor escolha. Manda tua pedida, pede aí que a gente toque.

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3: 11 horas.
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4: Super Hits, última sequência já na saideira de hoje, tá aí fechando o Super Hits. Vem que vem Augusto Dávila com Luan Pereira, Dona Chica, última sequência.
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1: Super Hits nas saideiras de hoje, pra ir fechando, Thalita e Elisa com Praia Véia, Tráfego Pago. Pra fechar, tem o Israel e Rodolfo, Tudo Errado. Tô indo, pra você um grande abraço, até mais, tchau.

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6: Atenção, atenção, signo de Capricórnio. Eita, coisa boa. O dia com a lua em seu signo está daquele jeito. Embora não faça aspectos no céu, ela traz bons estímulos para você passar o dia gostoso na melhor companhia. Na sorte do dia, seu número é o 16. Atenção, atenção, signo de Aquário. Hoje a lua inferniza o seu astral, viu? Mas se não ajuda, também não atrapalha. E quem entra em cena para iluminar os seus caminhos é o sol. Ele garante que você vai ter um dia com T maiúsculo de dia proveitoso para diversão e pode chover convites para sair com as pessoas queridas. Na sorte do dia, o seu número é o 60. Atenção, atenção, signo de peixes. Hoje a lua não faz aspectos no céu, mas manda boas vibes e avisa que você pode saborear momentos deliciosos, especialmente se tiver ao lado dos amigos. Em vez de se intocar em casa, tudo indica que vai querer ver gente e socializar com a galera. Portanto, não pense duas vezes para topar convites, marcar programinhas diferentes e encontrar as pessoas queridas, viu? Na sorte do dia, seu número é o 34. Por hoje é só, pessoal. A gente volta na próxima edição das previsões astrais para o seu signo. Um beijo e até mais.
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9: E irmãs, bom dia. Louvado seja nosso Senhor Jesus Cristo, para sempre seja louvado. Hoje é a festa de São Matias Apóstolo. Celebramos, portanto, a fé desse homem escolhido pelo Senhor para dar testemunho do mistério apostólico e da ressurreição de Cristo. Foi agregado ao Colégio Apostólico após a deserção e a morte de Judas Iscariotes. Restabeleceu-se assim entre Ascensão e Pentecostes o número 12, que simboliza o novo Israel convocado dentre todos os povos e que também representa a restauração do povo de Deus em Jesus. Seu nome aparece na segunda relação dos santos do cânon romano. Os apóstolos, que significa enviados, proclamaram com ardor o Evangelho e o testemunharam com a própria vida. O Senhor nos convida de novo, insiste para que assumamos nosso batismo e sejamos missionários e missionárias do reino. É hora de dizer nosso sim com mais disposição e vontade. Ó Pai, dai-nos a graça de vos seguir fielmente, a exemplo de São Matias, apóstolo de vosso Filho. Estamos vivendo este mês especial, mês de Nossa Senhora, mês da Mãe de Caravaggio. O santuário é sobretudo um lugar de oração. A maioria dos nossos santuários é dedicada à Piedade Mariana. Ali a Virgem Maria abre os braços do seu amor materno para ouvir a oração de cada um e para a atender. Os sentimentos que cada peregrino sente no mais íntimo do coração são os mesmos que encontra também na Mãe de Deus. Ali ela sorri, concedendo consolação. Ali verte lágrimas com quantos choram. Ali apresenta a cada um o Filho de Deus em seus braços, como o bem mais precioso que cada mãe possui. Ali Maria torna-se companheira de caminhada de cada pessoa que lhe eleva o olhar, pedindo uma graça, convicta de ser atendida. A Virgem responde a todos com a intensidade do seu olhar, que os artistas souberam pintar frequentemente, orientados por sua vez do alto na contemplação. Neste mês de maio, muitos bons cristãos cultivam especiais manifestações de piedade para com a Virgem Santa Maria, e essas práticas são para eles fonte de alegria em todos os dias do mês. Seguem de perto a recomendação do Concílio Vaticano II. Todos os fiéis cristãos ofereçam insistentes súplicas à Mãe de Deus e Mãe dos homens, para que ela, que com as suas preces assistiu às primícias da Igreja, também agora, exaltada no céu, sobre todos os bem-aventurados e anjos na comunhão de todos os santos, interceda junto do seu Filho. E, em outro lugar, deem grande valor às práticas e aos exercícios de piedade para com a Virgem Maria, recomendados pelo Magistério no decurso dos séculos. A devoção à Virgem no mês de maio nasceu do amor que sempre procurou novas formas de exprimir-se e da reação contra os costumes pagãos que existiam em muitos lugares no mês das flores. Ao longo dos dias deste mês, os cristãos oferecem a Nossa Senhora especiais obséquios que os levam a estar mais perto dela, romarias, visitas a alguma igreja a ela dedicada, pequenos sacrifícios em sua honra, horas de estudo ou de trabalho bem acabado, mais atenção na recitação do terço. Surge assim em nós, de forma espontânea e natural, o desejo de procurar a intimidade com a Mãe de Deus, que é também Mãe Nossa, de conviver com ela como se convive com uma pessoa viva, já que sobre ela não triunfou a morte, antes está em corpo e alma junto de Deus Pai, junto de seu Filho, junto do Espírito Santo. Como se comporta um filho ou uma filha normal com a sua mãe? De mil maneiras, mas sempre com carinho e confiança, com um carinho que em cada caso fluirá por condutos nascidos da própria vida e que nunca são uma coisa fria, mas costumes íntimos de lar, pequenos detalhes diários que o filho e a filha precisa ter com sua mãe e de que a mãe sente falta se alguma vez o filho ou a filha os esquece. Um beijo ou uma carícia ao sair de casa ou ao voltar. Uma pequena delicadeza, umas palavras expressivas. Em nossas relações com a nossa Mãe do Céu, existem também essas normas de piedade filial que são os moldes do nosso comportamento habitual com ela. Muitos cristãos adotam o antigo costume do escapulário ou adquirem o hábito de saudar. Não são precisas palavras, basta o pensamento. As imagens de Maria que se encontram em todo o lar cristão ou adornam as ruas de tantas cidades, ou vivem essa maravilhosa oração que é o terço, em que a alma não se cansa de dizer sempre as mesmas coisas, como não se cansam os namorados e em que se aprende a reviver os momentos centrais da vida do Senhor, ou então acostumam-se a dedicar à Nossa Senhora um dia da semana, o sábado, oferecendo-lhe alguma pequena delicadeza e meditação, mais especialmente na sua maternidade. A Romaria pertence a muitas gerações. Pela Romaria passaram pessoas que fizeram a história deste município. Seus nomes inspiram e nos orientam. Os nossos antepassados, os freis e os padres que deixaram e deixam seu legado de fé, oração e devoção à querida Mãe de Caravaggio. Com muita fé e devoção, queremos viver este tempo da graça do Senhor, que é a Romaria. Com muita fé e devoção, rezemos esta oração que muitos devotos dirigem à querida Mãe de Caravaggio. Ó Mãe de Caravaggio, nunca deixaste de socorrer e consolar a quem vos visitou e invocou em vosso santuário, implorando vossa assistência e proteção. Animado desta confiança, a vós recorro, ó Mãe querida. Arrependido dos meus pecados, humildemente me prostro aos vossos pés. Ouvi minha súplica, ó Virgem de Caravaggio, e alcançai-me a graça que vos peço. Amém. Que o Deus Todo-Poderoso nos abençoe através da intercessão da Sempre Virgem Maria, Mãe de Caravaggio, hoje também de São Matias, cuja festa celebramos, para que sejamos sempre livres de todos os males, perigos, doenças, tentações, que possamos sempre louvar, bendizer o Senhor, anunciar a sua presença viva no meio de nós, pois somente Ele é o verdadeiro caminho, verdade e vida. É o que pedimos através do Deus que é Pai, Filho e Espírito Santo. Amém.
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1: 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Trazer um outro assunto aqui, que é sobre o seguro de vida, onde neste mês de maio nós tínhamos a campanha em função do Dia das Mães, então a campanha de seguros no mês das mães, mas que o seguro de vida, ele, este mês de maio, não é apenas para as mães. E, novamente, trazer que o seguro de vida é segurança em vida, né? Isso a gente quer trazer para vocês, de que todos nós, hoje, os nossos trabalhos, o nosso dia a dia, nós estamos sempre correndo o risco de ter algum sinistro, algum acidente, seja ele no trabalho, seja ele em casa. E assim como os outros seguros, que quando nós temos um seguro residencial, ele assegura a perda total de uma casa, mas também ele assegura apenas danos elétricos, parte, né, que danifique parte das nossas casas. E assim é o seguro de vida. Então, o seguro de vida, nós dizer para vocês que a gente seguido tem acionamento de sinistros de seguro de vida, que ocorre algum acidente de trabalho ou algum sinistro, enfim, de que são utilizados em vida. Ele tem o seguro, certamente, se a pessoa chegar a falecer, mas a maioria dos seguros que são acionados são em vida. Então, dizer de que cada um reflita, né, da importância que às vezes nós nos preocupamos muito em ter seguro do carro, seguro da casa, enfim, outros tipos de seguros, e não pensamos nas pessoas. 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Então, é importante nós pensarmos também e que nesse mês de maio, então, tendo em vista ali que nós comemoramos o Dia das Mães e foi lançada a campanha do seguro do Dia das Mães, a gente tem, então, um seguro com um valor melhor do que nos outros meses, que sempre temos o ano todo, mas que tem alguns momentos que temos campanhas que então vale mais a pena nós contratarmos nesse período. 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Encerramos com essas informações o nosso informativo Cressol. Agradecemos a atenção de todos os ouvintes. Um abraço e até o nosso próximo informativo.
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0: Meio-dia. 14 minutos. 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
1: Indicadores Agropecuários, com Diego Brião. Soja.
2: Os contratos futuros de soja com vencimento em maio registraram elevação nos Estados Unidos na quarta-feira. Na Bolsa de Chicago, a cotação era de US$ 12,15 por bushel ao final do dia, valor do mercado físico no Brasil por saca de 60 quilos. Estado do Mato Grosso, cidade de Rondonópolis, R$ 115. Paraná, Marechal Cândido Rondon, R$ 110. Bahia, Luiz Eduardo Magalhães, R$ 114. E Rio Grande do Sul, não me toque, R$ 113 por saca de 60 quilos.
1: Milho.
2: Valores no mercado físico por saca de 60 quilos. Paraná, Marechal Cândido Rondon, R$ 53,00, valor em estabilidade na comparação com a cotação anterior. Mato Grosso, Rondonópolis, R$ 52,00, também em estabilidade. E Goiás, Jataí, R$ 55,00, em estabilidade.
1: Boi gordo.
2: Em São Paulo, na B3, os contratos com vencimento em maio eram negociados ao final da quarta a R$ 340,05 por arroba. Houve queda de 0,95% no dia. Boi à vista. Mato Grosso, Rondonópolis, R$ 344,00 por arroba.
1: Café.
2: Os contratos futuros de café arábica com entrega prevista para maio terminaram a quarta-feira em Nova York, nos Estados Unidos, em elevação. A cotação era, ao final do dia, de R$ 1.951,56 por saca de 60 quilos. No Brasil, na B3, os contratos futuros de café arábica com entrega prevista para julho apresentaram elevação com cotação de US$ 352,50 por saca de 60 quilos. Valor no mercado físico do café arábica tipo 6 por saca de 60 quilos. Minas Gerais, Varginha, R$ 1.780. Bahia, região oeste, R$ 1.657,50. E São Paulo, Franca, R$ 1.750.
1: Algodão.
2: Valor do algodão em pluma por arroba. Mato Grosso, Sorriso, R$ 131,57. Valor em elevação na comparação com a cotação anterior. E Bahia, região oeste, R$ 139,50. Também em elevação.
1: Trigo.
2: Valor no mercado físico do trigo por saca de 60 quilos. Paraná, Marechal Cândido Rondon, R$ 66,00, em estabilidade. E Rio Grande do Sul, Nonoai, R$ 65,00, também em estabilidade.
1: Arroz.
2: Valores no mercado físico. Bahia, região oeste, R$ 79,50 por saca de 60 quilos, em estabilidade. E Rio Grande do Sul, média estadual, R$ 60,00 por saca de 50 quilos, também em estabilidade.
1: Indicadores Agropecuários com Diego Brião. Produção, Agência Rádio Web.
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0: Meio 18 minutos.
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1: Oi, turma, chegamos por aqui com Bandas e Companhia a partir de agora, juntinho de você, no rádio, na internet, aonde você estiver acompanhando a nossa programação. Receba o nosso carinho, o nosso abraço, a nossa gratidão. Que beleza, hein? O som do bailão chegando por aqui com Bandas e Companhia. As melhores bandas, o melhor do Tchê pra gente curtir, então chega mais. Vem que vem, edição da quinta-feira. Quinta-feira, 14 de maio de 2026. Hoje comemora-se o dia da Esquadrilha da Fumaça e também dia do Segurador. Vem música, vem música. Quem vem abrindo hoje a sequência musical, São Francisco, Nossa Vez. Tem Alô Narrador, Paulo de Souza, e ainda a Rainha Musical cantando aqui no Bandas e Companhia a partir de agora.

0: Acertei bonito, rainha musical. Só o melhor tocando pra gente curtir por aqui, sempre, sempre com você.
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0: Tem mais, se eu não tivesse bloqueado. Essa aqui é da banda modelo, pra curtir Bandas e Companhia.

0: Calamidade Emocional, banda destaque nacional.
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0: Fechou a primeira sequência por aqui, aquele intervalo rapidão chegando. Bandas, volta já com Hora do Tchê, não saia daí.
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0: Bandas e Companhia que vai seguindo o Hora do Tchê e vem por aqui nosso balanço com um sorriso lindo. Devolve, tem ainda grupo Bate Coxa com Chiquito e Bordoneio Veterinária. Bandas e Companhia com Hora do Tchê.
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1: Bandas e Companhia que vai seguindo depois do Hora do Tchê, vem mais Doce Pecado chegando, Briga de Egos. E por aqui, Coração Baileiro, Coração Artificial, é o Banda.
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1: Pérola Negra tocando Dois Homens e um Destino, é o que a gente curtiu. Vamos para mais um intervalo, a gente vai rapidão ali, volta já com Porto do Som, Grupo Bailaço e ainda Banda Camarilha, depois do intervalo.
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1: Mas por aqui agora é hora de Sétimo Sentido chegar chegando. Toalha molhada. Vem Portal da Serra com Corpo e Alma implorando carinho. E ainda no Bandas, por aqui, Banda Destinos, Dose Diária. Vamos que vamos, vamos, o Bandas não para.

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1: Só as melhores pra você curtir. Vem chegando. Hora do Tia Chiquito e Bordoneio, garrando um sentimento. Tem Cantador de Campanha, Grupo Candeeiro. Hora do Tia.

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1: Cantador de campanha, Grupo Candeeiro, teve Chiquito e Bordoneio também. E agora, tem intervalo, a gente volta já com recordações de bandas, depois do intervalo.
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1: De volta por aqui, Bandas e Companhia, nas saideiras de hoje, para ir fechando a nossa programação. Vem Marcação, Se Namorando, Cuidado, São Francisco, Moda Boa, Todo Mundo Menos Eu. Tem ainda Rafael Rodrigo e Banda com Flávio Delcim, É Assim Que Eu Sou. Tô indo, para você um grande abraço, até mais, tchau.

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5: 13 horas.
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7: Chegando mais uma edição do Resumo de Novelas, a gente confere tudo que rola em Avenida Brasil desta quinta. Irã reclama do mau humor de Mona Lisa. Silas cai da escada e é levado para o hospital. Adalto e Diógenes comemoram quando Mona Lisa fala para Silas ir para sua casa. Pina consola Tufão. Suelen tenta afastar Leandro. Cadinho e Débora chegam à mansão de Tufão e Jorginho fica incomodado. Verônica e Noêmia planejam para que seus filhos namorem. Carminha insiste para continuar escondida. Tubarão não deixa Max sair da comunidade. Fique ligado que a gente volta a qualquer momento com mais resumo da sua novela favorita.
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10: Oi, turma, chegamos por aqui com as 15 mais juntinho de você, sempre com você. Muita música boa, é claro que sim, 15 grandes sucessos na sequência pra gente curtir a partir de agora. Vamos que vamos, eu sou o Fabiano Farias, é muito bom ter você aí. Edição da quarta-feira, meio de semana, 13 de maio de 2026. Dia do que hoje? Dia do zootecnista e do chefe de cozinha, dia do automóvel e da estrada de rodagem, dia da fraternidade brasileira e dia também da abolição da escravatura no Brasil em 1888. Vamos seguindo de música, é claro que sim, quem abre a sequência de hoje, Gustavo Lima, Assunto que Dói, tem Maiara e Maraíza pra você, Lágrima Amarela com a Simone Mendes, tá começando agora, às 15 mais mais.
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1: Muito mais pra você, sempre com você, onde estiver, a gente tá na companhia. Tocando por aqui às 15 mais, Zé Neto e o Cristiano. Oi, tudo bem? Alfavela, Humberto e Ronaldo, TV ainda, Claito e Romário com Zé Neto e Cristiano, Não Namora. Quem fecha a primeira sequência por aqui é o João Neto e o Frederico Bobo. Depois desse intervalo, depois do intervalo tem mais.
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4: 13:45.
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12: Vai seguindo as 15 mais de volta, intervalo rapidão, já vem chegando por aqui de número 7, sequência com Zé Neto e o Cristiano, quase todo dia. Gustavo Lima, 10 na mente, tem ainda o João Neto e o Frederico, cara de sorte. Vai seguindo as 15 mais.
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2: As 15 mais, tocando pra você muito mais músicas, João Bosco e Vinícius, oportunidade, Pedro Neto e Matheus com o Cláudio Romário, localização, TV do Gustavo Lima com João Bosco e Vinícius, 25 horas. A Yara, Júlio César, a Jennifer e Stephanie fechando o Bandido do Amor. Tô indo pra você, um grande abraço, até mais, tchau.
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7: Na vida só espero rir dos tombos, aprender com os erros e continuar acreditando que no final tudo vai dar certo. 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Vou xingar pra quê? Aprender com os erros é a melhor coisa, errei hoje, puxa vida, não deu certo, mas agora vai, vou tentar de novo e bora continuar acreditando que no final, ao final, vai dar tudo certo.
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7: Muito bem, muito bem. Olha o final de semana aí. Mais uma semana pra conta, graças a Deus. Olha nós aqui. Findou o final de semana. Bora lá, hein? Como é que você tá? Tudo belezinha? Aí sim, hein? Graças a Deus, hein? Graças a Deus. Final de semana, seja bonzinho, hein? Bora agitar esse negócio com a melhor playlist do seu rádio. Bora comandar aqui juntinhos a nave. Vem comigo. A partir de agora, o Show da Tarde tá na área com a melhor programação musical, hein? Pra comemorar, pra festejar, pra bebemorar e pra curtir no volume máximo. A gente já traz Camisa 10 com o Thiaguinho, envolvidaça.
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0: Show comigo! Oba! Bora lá! Tá chegando rápido intervalo, daqui a pouquinho tem mais na programação do Show da Tarde. Se eu fosse você, não perdi, hein? Fica por aí, já tem mais!
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0: Chegando mais uma edição do Resumo de Novelas, a gente confere tudo que rola em A Nobreza do Amor desta quinta. A Lica Lúcia explica a Tonho que as pessoas não compareceram à festa de inauguração do ateliê. Pirinho se irrita ao ver Tonho com a Lica Lúcia. A Lica Lúcia e Tonho têm a primeira noite de amor. Viriato questiona Sebastião sobre a entrega dos convites para a inauguração do ateliê. Aurelinda revela a Marta e Diógenes que Virgínia sabotou os convites de Alica Lúcia. Caetana conta a Tonho sobre as supostas boas ações de Mirinho e o rapaz desconfia. Alica afirma a Niara que precisa contar a Tonho sobre sua verdadeira identidade. Fique ligado que a gente volta a qualquer momento com mais resumo da sua novela favorita.
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0: Muito bem, sou eu, voltamos. Por aqui rolando a melhor programação do seu rádio, Show da Tarde na área. Estamos de volta e tá na hora de saber quem tá com a gente, pedindo música. Vai dar aquele pitaco na nossa playlist.
6: Aqui é o Daniel, queria ouvir Thierry Ferrugem, cachorrinho, valeu.

0: o jantar com meu cachorro. Fica com ela, tá tudo certo.
1: Chama, galera.
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0: Show da Tarde. Tá gostando? O programa de hoje tá maravilhoso, né? Sensacional. Ó, depois do intervalo, a gente vai trazer mais uma sequência aqui especial pra você. Se eu fosse você, não perdia. Convida a vizinhança toda e vem com a gente. Show da Tarde tá na área.
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0: Muito bem, estamos de volta. Show da Tarde na área. E a gente vai abrindo mais uma sequência por aqui, trazendo a melhor programação do seu rádio. Tá na hora de curtir o som do Jota Quest, encontrar alguém.

0: Tudo bem? Show da Tarde na área, trazendo a melhor playlist musical do seu rádio, o melhor da música nacional e internacional. Já sabe que aqui a gente faz uma salada gostosa, só com os hits, música boa. Depois do intervalo tem mais. Fica por aí.
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3: Chegando mais uma edição do Resumo de Novelas, a gente confere tudo que rola em Coração Acelerado desta quinta. Alaorzinho tenta demitir Ronei, que o lembra do contrato que tem com o grupo. Alvino pede perdão a Janete por ter acreditado em Zilar. Valmir desconfia de Nayane ao conversar com Irene sobre a moça. Alaor e Alaorzinho convocam uma votação para expulsar Ronei do grupo Amaral, mas Zilar salva o comparsa. Eduarda aconselha Valéria sobre a criação de Sol. Valmir confronta Nayane, que o ameaça sutilmente. Fique ligado que a gente volta a qualquer momento com mais resumo da sua novela favorita.
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3: Muito bem, voltamos, bebê. Bora lá, sabe quem tá com a gente pra pedir música? Vai dar pitaco na nossa playlist musical.

0: melhor playlist musical do seu rádio. Tudo de melhor que você gosta de curtir. A música nacional tem, a música internacional também tem. Fica por aí, depois do break, tem mais.
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4: 15 horas.
0: 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Muito bem, voltamos. Estamos de volta por aqui, só coisa boa, hein? Você de pertinho, você de longe, em casa, no trabalho, viajando. Show da tarde na área, bora. João Bosco e Gabriel, tá vindo aí. A música exclusiva seu.
1: 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Valeu, Gabriel.

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2: 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Natanzinho, só falando de amor.

0: Valeu!
1: Show da tarde! Comigo! Maravilha! Segura, hein? Gostou desse bloco aí? Eu adorei! Pra fechar muito bem, mais um bloco. Tá chegando rápido o intervalo. Daqui a pouquinho a gente traz mais aqui no Show da Tarde. Fica por aí, bebê!
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1: Hora para mais uma edição do Resumo de Novelas. A gente se liga nas últimas emoções de Três Graças desta quinta-feira. A Rede Globo não vai divulgar o resumo do penúltimo capítulo de Três Graças. Então a gente fica naquela expectativa pro que vem logo. Logo mais. Fique ligado que a gente volta a qualquer momento com mais resumo da sua novela favorita.
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1: Muito bem, voltamos. Falei que era rapidinho. Fui ali, voltei. Opa! Olha nós aqui, hein? Mais uma sequência chegando. Tá na hora de saber quem tá com a gente pedindo música. Opa! Quem será que vai dar pitaco por aqui, hein?
8: Aqui, toda aí. Gostaria de ouvir uma música com Eminem.
9: Você está ouvindo?

Muito bem, muito bem. Sou eu. Tá na hora de dar tchau, bebê. Obrigado aí pela companhia. Gostou dessa sequência? Eu adorei. Maravilhosa. Eu tô indo nessa, mas volto na próxima edição do Show da Tarde. Beijo no seu coração. Conto com a sua participação e audiência, viu? Beijo, saúde, paz. O resto a gente corre atrás. Tchau, tchau. Alegria.

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3: 15 horas. 39.
4: Show da tarde. Voltamos! Que bom saber que você tá aí com a gente! Bora lá agitar esse negócio! Todo mundo curtindo no volume máximo! Por aqui a melhor programação do seu rádio, hein? O sucesso que não sai de moda nunca! E a gente confere o som do Luan Santana com a Simone Mendes. Nossa distância!

0: Se liga, hein? Tá chegando rápido intervalo. Daqui a pouquinho a gente tá de volta com muito mais pra você no Show da Tarde. Tá pensando o quê? Acabou? Acabou nada. Tem mais daqui a pouquinho.
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0: 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Muito bem, Show da Tarde de volta. Olha nós aqui outra vez. Bora lá, hein? Bora saber quem é que tá com a gente pedindo música na programação do Show da Tarde de hoje. Aumenta o som aí.
9: Que é o caso do Kyle Smith. Valeu.
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0: Muito bem, fechando mais um bloco aqui no Show da Tarde, que maravilha! Que bom saber que você tá aí com a gente até agorinha, mas tá na hora de dar tchau. Acabou por hoje, pessoal, obrigado aí mais uma vez. Saúde, paz, o resto a gente corre atrás, a nossa saideira tá vindo aí. Um beijo no seu coração e até a próxima edição do Show da Tarde. Valeu, tchau, tchau.
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4: 16 horas.
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0: Show Arena vai dar um tempinho rapidinho, mas segura aí, porque a emoção volta já já com mais modões de resposta.
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3: 16:24.
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0: 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Estamos de volta e se você achou que já tinha ouvido o melhor, prepare que tem muito mais por vir no Arena Sertaneja.

0: segura aí que a gente vai ali dar uma respirada, mas é rapidinho. O Arena Sertaneja com Jonatas Gonçalves volta já já com mais modões de respeito pra você.
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4: 16:43.
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0: A gente dá uma pausadinha, mas não desgruda. Em instantes tem mais sucessos, mais emoções aqui no Arena Sertaneja.
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3: 17 horas. 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
0: Volta e volta com tudo. 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Modões que marcaram época e continuam no coração.

0: A saudade vai bater até a próxima edição, mas logo logo a Arena Sertaneja com Jonatas Gonçalves estará de volta com mais modões, mais histórias e muito mais emoção. Obrigado pela companhia e até a próxima. Tchau, gente.
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6: 17 e 18
1: minutos. 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

Gauchada Milha, quinta-feira, bem-vindo. É, já estamos aqui com o nosso programa, nosso encontro diário. Afinal, aquele bagual que certamente gosta da boa marca do Rio Grande já sabe, vai escutar por aqui o ronco da gaita. É bem assim, é ou não é, vivente? Buenas pra ti, sim, ó. É o zap zap, viu? Tá fazendo barulho? Então vai lá no zap zap também mandar seu chasque vivente pra toda essa indiana macanuda. Buenas, berra Rio Grande Velho. Grato pelo seu costado pra ti, onde tu estiveres, vivente, com a boa marca do Pampa. Pra começar bem, Roberto Mendes e família, assim, ó. Memórias, quando ouve.

0: Time, vem tá abrindo o nosso programa Roberto Mendes e Família, Memórias do Meu Passado. Já de imediato mandando um soslaio lá para bandas de Cruz Alta, Rio Grande do Sul, CTG, Rodeio da Saudade. Buenas abagualados, é o rodeio, não me leve a mal.
1: Mas chegamos abraçando o sul do Brasil, de São Leopoldo.

0: mar, ronco da gaita véia, tomando manguita, Arame Marques, lá de São Chico de Assis.
1: Vem assim, rebente, ronco da gaita véia. Alô, seu Assis, seu Greg, como é que tá? Aprenda a Lionela, tá com o radinho ligado, bem como também tio Claudino, tô sabendo.
2: Nós estamos te ouvindo.
1: Aqui, ó, no nosso programa, então tá bueno, gaúchos lá de fora. É

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na tua radiola. Buenas, é o Almério Marques. Índio Velho conosco por aqui, bem como também a tia Rosalinda, na boa companhia, um o de casa, gaúcho vivente. Então, nada melhor do que gaúcho da fronteira abrir esse bloco, bem a moda antiga. É disto que o velho gosta, da velha e parceira do Rio Grande do Sul, que foi ao longo dos anos, né? A Berenice Zambuja. Gaúcho da fronteira dando ar da graça por aqui no nosso galpão. É desse jeito, tchê. Abre a gaita, gaiteiro velho.

0: Sorridente no tranco gaúcho da fronteira, disto que o velho gosta da Berenice, tocando pra ti, Bebente, alô também, aproveitando o tio Zito, esse aqui é ouvinte assíduo, né, tia? Também alô, dona Ágata, como é que tá? Tia Marta, comadre Doralice, eita! Alô também, dona Bernardina, como é, a radinha tá bombando?
1: É
0: verdade, vovó. Buenas, então, nosso outro de casa, olha aqui, ó, um outro de casa. Vem, Galdério, então, aí também pra dona Bernardina, né? Pra todos os seus familiares, certo? Aqui na sequência do nosso programa tá chegando o gauchismo. A

juro, Valmira da Bussoroca, nesse tranco bagual e galponeiro vivente. Alô também aqui mandando chasque lá pro seu Antony também, buenas, grato pelo costado juntito conosco, ah, não vamos esquecer, pera lá vivente, mas calma aí, tchê. Lá das bandas de São Carlos, alô abagualados de São Carlos, lá do CTG, amigos da querência, aqui ó, bufa radiola velha, bufa, oh, agora sim, né? Bufou bonito, eita. Garotos do Pandango, tá chegando com bugio.

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2: 17 horas. 54 minutos.

com a radiola ligada por aqui no nosso programa. Então tá bueno pra mandar chasque pra esse povarão, né? Seu Filipe, dona Leia, como é que é? Buenas, grato pelo costado no tranco bagual e galponeiro. Agora tá chegando mais uma especial do Rio Grande, onde eu quero, canta mais forte. Assim vivente, tapado de carrapicho, é fogo, né?

0: bem ter fogo, deixar um tapado de carrapicho bom por demais aqui no Tranco Bagual e Galponeiro. Alô, seu Oséias, dona Helena, também ouvintes aqui conosco na programação Baguala, e deixa a radiola bufar.
1: Pois é, é isso
0: deixa
1: mesmo.
0: A radiola bufar, vivem ter filhos e galpão, é o nosso balanço, Indiana.
2: Vamos chegando num balanço, num tranco bem socadão.

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0: anjo do Senhor anunciou a Maria, e ela concebeu do Espírito Santo. Eis aqui a serva do Senhor, faça-se em mim segundo a vossa palavra. E o Verbo se fez carne e habitou entre nós.
1: Ave Maria, cheia de graça, o Senhor é convosco. Bendita sois vós entre as mulheres, e bendito é o fruto do vosso ventre, Jesus. Santa Maria, Mãe de Deus, rogai por nós, pecadores, agora e na hora de nossa morte.
2: Hoje, 14 de maio, quinta-feira, dia de São Matias. Não fostes vós que me escolhestes, mas fui eu que vos escolhi. Evangelho de João, capítulo 15, versículos 9 a 17. Da forma que meu Pai me amou, eu também amei a vocês. Permaneçam no meu amor. Se vocês guardarem os meus mandamentos, permanecerão no meu amor, assim como eu tenho guardado os mandamentos do meu Pai e permaneço no amor dele. Estou falando essas coisas a vocês para que a minha alegria esteja em vocês e a alegria de vocês seja completa. Este é o meu mandamento. Amem-se uns aos outros, assim como eu amei a vocês. Ninguém tem amor maior do que alguém que dá vida pelos amigos. Vocês são meus amigos, se fizerem o que estou mandando. Eu já não digo que vocês são servos, porque o servo não sabe o que seu senhor faz. Eu chamei vocês de amigos, porque fiz vocês conhecerem tudo o que eu vi do meu Pai. Não foram vocês que me escolheram. Fui eu que escolhi e orientei vocês para que vão e deem fruto, e o fruto de vocês permaneça. Assim, qualquer coisa que vocês pedirem ao Pai em meu nome, Ele lhes dará. É isto que eu ordeno a vocês. Amem-se uns aos outros. Palavra da salvação. Glória a vós, Senhor. Obrigado, Senhor, por escolher São Matias, dom de Deus, para recompor o grupo dos 12, dando-nos um precioso modelo de seguimento e missão.

finalizamos o programa da Ave Maria com a bênção que está no livro dos Números, no capítulo 6, versículos de 22 a 27. O Senhor te abençoe e te guarde. O Senhor faça brilhar sobre ti a sua face e se compadeça de ti. O Senhor volte para ti o seu rosto e te dê a paz. Que pela intercessão da Sempre Virgem Maria, a Mãe de Caravaggio, o Deus Todo-Poderoso te abençoe, em nome do Pai, do Filho e do Espírito Santo. Amém.

nosso programa desta quinta-feira, seguindo contigo por aqui no nosso galpão, tá certo? A radiola ligada para esses tauras e prendas. Dona Jéssica, também tio Johnny, tá aqui, ó. A boa companhia na nossa programação, quebra costela. Vamos colocar aí de duas pra duas, índio velho. É, duas pra duas. Pra não dê muito, índio velho. Aqui no tranco, abrindo esse bloco com estilo, Gaudério. Ah, minha preta.

gente, Silo Galdério, companheirada, tá aqui no Tranco Bagual, também do nosso galpão. Alô, alô, dona Luzia, Buenas Gratas, aproveitando para mandar um chasque, sabe para onde? Lá pras bandas de Gaspar e Juveio, CTG, Tropeiros do Rio Grande. Alô, abagualados. É, beija Rio Grande Velho, porque é coisa bem boa, grato Gaspar. Aqui no nosso tranco tá chegando Estampa Gaúcha, é o gaúcho de coração.

0: 70 em Balos da Serra, estradeado num parrancho. Vai largadita então, tamboeiro, tchê. Alô, alô, também ainda dona Cátia, seu Lúcio, parceiraços por aqui no nosso galpão. É ou não
1: é? Nós estamos te ouvindo.
0: Então bora ouvir, como diz aqui em Balo Gaúcho, relinchando no palanque, menino. Ah,

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0: gauchada, esse é o Rio Grande Velho, seguindo aqui no nosso programa Galpão Farrapo. Ah, aonde tu estiveres, como sempre, aquele quebra-costela pra ti e pra todos os teus afamiliados. É juntito conosco, grato, com certeza. Alô, seu Marcos, buenas pra ti. Dona Eunice, buenas. Aproveito também pra Leia, seu Hélio. Tia Nadine, sempre com a radiola ligada.
1: Bem-vindo!
0: É eco do Pantanal que chega sexta-feira.

Índia Macanuda, Eco do Pantanal, sexta-feira, fazendo a boa marca pra ter na radiola, Dona Luzia, seu Lúcio, ouvintes assíduos aqui na nossa programação do Galpão Grato, aproveitando pra mandar um chasque pra essa Índia Macanuda, a boa marca do Pampa, para não vivente, segue, delegaita, sou Bainiro.

aqui no rádio de montão, gaúcho Maldomado, vivente. Alô, bagualados do Paraná, Palmeiras, CTG Fazenda Conceição, nosso rô de casa pra essa gaúchada amiga. Roger Moraes, abre a gaita, aqui ó, é o Mestida.

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2: 18 horas. 40...

deixo por aqui na boa companhia do nosso galpão, o nosso de casa, pra essa indiada amiga. Cordeona de ouro, assim tem por

0: sobrevivente tempos modernos, cordiona de ouro, tá aqui tocando no galpão. Alô, seu Frederico Barroso, buenas, dona Jéssica, Raquel também, nosso quebra-costela pra toda essa indiada amiga.
1: Esse é aqui, o galpão, ó, farrado.
0: Coração gaúcho tá chegando pro povaréu, balanço de cordiona, tchê.

0: contar um caso, parceiro, velho.
1: Mas me conta o que que houve, homem.
0: Mas inventei de tirar o meu bigode, velho.
1: Daí sim. E aí, como é que ficou?
0: Mas nem os cusco me conheceram.
1: Meu Deus do céu, que barbaridade.
0: Tu pensa que é fácil, é? Vou te contar, então.

0: Sul, lá do Erechim, compadre velho.
1: Mas quem é meu parceiro, velho?
0: O tio Judinho dos Monarcas, tchê.
1: E o Edson Dutra dos Serranos.
0: Mas vai, esses nunca tiraram o bigode, compadre.

0: de velho, fiquei com cara de bunda.
1: Aqui com passo fandangueiro arrancada do bigode. Alô, alô, também Maria de Guadalupe, como é que tu estás? Me aprenda, seu Carlos Maria. Aproveitando, o tio Márcio também é outro ouvinte assíduo por aqui no nosso programa, né? Companhia do Gaitaço, do jeito que eu ligo.

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Farrapo de hoje, quinta-feira. Alô, abagualado, seu Marcelo, dona Rebeca, aquele quebra-costela pra sandiada. A boa marca segue contigo e ainda melhor, né? Aqui cheiro de galpão, como diz, não tem coisa melhor, por isso abre a gaita, gaiteiro. É o Rio Grande Velho que pede passagem, assim, ó. Amor, sem fronteira.

0: no tranco bagual de cheiro de galpão amor sem fronteira, seguindo contigo. Alô, seu Martins, dona Helena, buenas. Aproveitando pra gachada lá das bandas de Giruá, é cepa do Rio Grande de Benté. Pode bufar, já viu? Centro de Tradições Gaúchas, Querência Crioula. Alô, abagualados. É, pega Rio Grande velho, é Rio Grande que toca. Charla de galpão, gaitaço campeiro.
1: Esse é o grupo Charla de Galpão, um gaitaço mais do que campeiro.

no Clássica do Rio Grande do Sul, essa também na voz do Baitaca, do fundo da grota, vivente, ei, Galite, pra fechar o nosso programa desta quinta-feira, aproveitando dá tempo sim pra mandar mais um chasca aqui pro seu Martins, buenas grato, também aqui pra dona Helena, o seu Luiz que também tá com a radiola ligada, seu Cristian, dona Vanessa, alô, seu Martinho, buenas, também dona Sofia, dona Thaís, olha aqui, dona Ana, Denise, a Kátia, também seu Misael, diz que não perde um programa bagual, perde, Rio Grande, velho. Te deixo aí bem encostado, hein, Gilberto? Tá chegando por aqui, as Estupandango e o nosso canto é grato, bebente. Amanhã de volta com comitiva do tio Chico pra mais um galpão parrapo. As Estupandango, beija Rio Grande, velho.

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1: Olá, tudo bem com você? Tudo tranquilo? Tudo certinho por aí? Tô chegando com o nosso Hora da Vitória, uma ótima quarta-feira pra você. Meio de semana, quartou, né, gente? Quarta-feira maravilhosa. Hoje, dia 6 de maio de 2026. Comemoramos hoje o dia do cartógrafo. Parabéns! Também dia da matemática e o dia da coragem. E é mais um programa que a gente começa com muito amor, com muito carinho pra você, tá? Hora da Vitória tá no ar, sou Luiz Pires, peço licença pra chegar, pra entrar aí na tua casa, no teu carro, no teu comércio, onde quer que você esteja, com quem quer que esteja. Tudo de bom pra você. Deus abençoe hoje sempre. Vamos de música, vamos de louvor. Quem chega e canta é a Bruna Oli. Escape, Hora da Vitória tá apenas começando.

0: deixa eu faturar rapidinho, vamos pros nossos apoiadores e eu volto já, me espera que é rapidinho, vai embora não.
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0: Olha, Kevin era um garoto que não tinha jeito na escola. As notas baixas, perdia todo ano, repetia, era motivo de chacota para todo mundo. Então, um dia os professores se viram assim tão sem norte para poder ensinar alguma coisa para ele, que convidou sua mãe para assistir uma aula. A mãe foi. E lá o professor aplicava a prova. Enquanto respondia a prova oralmente, a pergunta foi direcionada e ele respondeu nada. A professora entendeu 9 e ela disse: nossa, que bom! Pelo visto, a presença da sua mãe aqui está fazendo um efeito muito bom, muito positivo. Aí ele disse: não, professora, eu respondi nada. E a amiga zombadora logo preparou seu repertório de zombaria. Os outros colegas também começaram a zombar dele. Até que a história mudou. A mãe daquele garoto foi trabalhar na casa de um homem que era dono de uma biblioteca riquíssima. E aquele homem começou a explicar para ela, falar para ela o valor da leitura. Um dia ela chega em casa e encontra Kevin assistindo televisão. Ela então desliga a televisão e disse: a partir de hoje, eu quero que você leia. Eu quero que você se esforce. Eu quero que você seja o orgulho daquela escola. Tá me ouvindo? Ele relutou por um tempo, mas resolveu topar o desafio. Mas sempre dizendo: mãe, eu não tenho inteligência para tanto. Eu não sou inteligente para tanto. A mãe sempre o encorajava: é sim, meu filho. Todos nós somos capazes de alguma coisa. Então, ele começou a se esforçar. E em pouco tempo, a professora viu uma melhora naquele garoto. Ele, até ele mesmo, se surpreendeu porque ele não sabia de onde tinha vindo tanta melhora em pouco tempo. Quando completou o ensino médio, ele prestou vestibular para medicina e foi um dos primeiros colocados. E como se não bastasse, ele ganhou tanto destaque no curso que ele ganhou uma especialização. Então, ele se tornou neurocirurgião. Até que um dia, a missão. Ele teve que fazer uma cirurgia para separar 2 bebês siameses que a cirurgia teria que ser feita para separar porque eles foram formados grudados pelo crânio. Então, era uma cirurgia bem complexa. E ele pediu a Deus a ajuda que ele precisava. Colocou nas mãos de Deus e deixou então que o processo fosse feito. A cirurgia foi um sucesso. As crianças se recuperaram bem. E ele se tornou um médico de renome nos Estados Unidos. E a lição que fica nessa história de hoje, a gente aprende 2 coisas. Jamais devemos subestimar nossa capacidade. Ah, eu não tenho tanta inteligência para isso. Ah, eu não consigo mais aprender, eu não consigo mais fazer tal coisa. Não, gente. Todos nós somos capazes. Basta que decidimos topar o desafio, porque todos nós somos capazes. Todos nós temos capacidades, temos talento. É certo que cada um tem um dom, mas quando você tem um dom para uma coisa, quando você se destaca naquilo, você é capaz, né? E a outra coisa que aprendemos também com essa história é que tudo isso só foi possível graças a Deus e graças ao esforço de uma mãe que agiu na hora certa, de uma mãe que tomou o controle da TV, que tirou o filho do desenho, para que o filho pudesse então descobrir.

um outro universo que para ele seria algo para a vida toda. Então, o que eu penso hoje, gente? Quantos pais, quantas mães que não têm coragem de tomar o celular do filho, de tomar o videogame do filho, tomar o celular da filha, para que eles possam estudar, né? A gente vive hoje num momento em que as crianças e adolescentes estão assim tão fissurado nessa coisa de rede social, celular. Hoje a juventude não consegue mais ficar sem um aparelho celular. Enquanto muitos países trabalham para poder endurecer as regras referente ao acesso, o acesso das crianças às redes sociais. E o assunto divide opiniões, mas o que a gente pode pensar é o seguinte: tudo aquilo que é pro bem deve ser abraçado, deve ser acolhido, porque apenas os estudos apresentam um universo, sabe, real para as crianças. Apenas a leitura, apenas o aprendizado, apenas o esforço contínuo para poder se esforçar para passar no vestibular, para fazer aquela prova, sabe, gente? Então, o estudo, a educação, o ensino, ele transforma. E Deus no centro de tudo. Pedir sabedoria para Deus em qualquer situação foi o que esse médico nos ensinou hoje. E em tudo que a gente for fazer, devemos sempre pedir a sabedoria para Ele. Sempre pedir a sabedoria.

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0: 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Voltamos com o nosso Hora da Vitória e eu quero aqui, ó, te agradecer. Olha, muito obrigado, obrigado sempre pelo teu carinho, pela tua audiência, pela tua amizade. Onde quer que você esteja, com quem quer que esteja, tudo de bom pra você. Deus abençoe hoje sempre. É sempre bom saber que você tá aí ligado, ligada na nossa programação. Tudo de bom, tá? Pra você que tá de aniversário hoje, meus parabéns, muitas felicidades, muitos anos de vida. Desejo que o nosso Papai do Céu te cubra sempre com muita paz, com muito amor e, é claro, com muita saúde também. Tudo de bom pra você hoje sempre. É o que eu te desejo de todo o coração. Vamos agora com o nosso Salmo Diário.
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3: Salmos 58. Será que você pode falar de justiça quando ficam em silêncio? Será que podem julgar com retidão a filho dos homens? Em vez disso, vocês planejam a injustiça no coração e as suas mãos distribuem violência no país. Os maus se desviam desde o nascimento, são rebeldes e mentirosos desde o ventre. O veneno deles é como o veneno de serpentes, são surdos como a naja que tapa os ouvidos. Ela não escutará a voz dos encantadores. Mesmo que façam os mais hábeis encantamentos, ó Deus, quebra-lhe os dentes na boca, despedaça a mandíbula desses leões, ó Deus, que eles desapareçam como águas que escoam, que ele arme o arco e os faça cair pelas suas flechas, que eles sejam como uma lesma que se derrete pelo caminho, como uma criança que nasce morta, que nunca verá o sol. Antes que as panelas de vocês sintam o calor dos espinheiros, ele levará embora os ramos verdes e os enxamas, como num vendaval. O justo se alegrará por ter visto a vingança. Seus pés serão banhados no sangue dos maus. Então os homens dirão: certamente há uma recompensa para o justo. Há realmente um Deus que faz justiça na terra.

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